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cheiro do ganso senhora, tinha foto cheia de cola, se tinha perguntou aqui, cantava em cola, se era simbólico. Só do grupo de Wilson Bertos, se mal algum cheiro de cola, se era um menino, se era assim, se não tinha um diálogo, se não tinha um cheiro de cola, se não tinha um cheiro de cola, se não tinha um 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